este silêncio que me traz distância, que me agranda o canto entre campo e céu. É o contraponto de acender o fogo, peço-me a